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5: 20 horas, 23 minutos.

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1: 21 horas, 1 minuto.

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2: 21 horas 22 minutos.

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3: 21 horas 44 minutos.

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15: 22 horas.
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0: 22 horas, 14 minutos.
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1: 22:22.
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0: 22:34.
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1: 22:41.
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0: 9 minutos.
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0: 23 horas.
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2: 23 horas, 24 minutos.
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0: 23:37.
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2: 23 horas 44 minutos.
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1: 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Meia-noite e 20 minutos.
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0: 1:18.
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0: Obrigado.
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12: Uma hora e 26 minutos.

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2: Duas horas.
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3: 2 horas e 24 minutos.

0: 2:58.
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2: 3 horas e 20 minutos.

0: 6 horas e 28 minutos.
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0: Valeu, obrigado.
1: Horas e 34 minutos.
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1: 3 horas, 42 minutos.

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2: 4 horas.
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0: 4:07.
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3: 4:16.
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5: Boa noite, galera.

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8: Quatro horas e 31 minutos.
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0: 4:38.
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0: 4:53.
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1: Centro América FM, 5 horas.
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2: Centro América FM 5:17.
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0: Centro América FM 5:24.
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4: Centro América FM 5:35.
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0: Centro América FM 5:42.
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1: Centro América FM 5:48.
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0: 6 e 10.
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2: 6:18.
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11: Seis e trinta e seis.
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0: 6:43.
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3: 6:50. 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

0: 7h24.
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0: 7:42.
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3: 7:50.
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0: dele. O rei do Vucu Vucu, Eduardo Costa, meu irmão.
1: Ah, Ricardinho, beber cachaça é bom, mas fazer o Vucu Vucu é muito melhor, companheiro.
0: Você

0: só quer fazer o vucu, vucu, vucu e racha o fora.
1: É mulher danada, hein? Eu conheço um monte desse tipo.
0: Rapaz, eu não tô nem aí, eu gosto de ser usado. Pode me usar à vontade.

0: parceiro, mas e agora?
1: Vamos no boteco beber cachaça e depois fazer o gogorro.
0: Tem coisa melhor?
1: Obrigado, Grupo Rá!
0: Valeu, Eduardo Costa!
1: Um beijo no coração de vocês! Tchau, tchau! Vamos fazer o gogorro, gente!
2: 8:02. 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
1: Meu Deus, que essa letra sirva de conselho para muito homem que não tem calma, inclusive a mim mesmo.

Buenas emes, palhote. Domingo mais que especial. Domingão especial começando aqui na tua Centro-América. Já chegue, puxa a cadeira, vamos prosear, tá no ar, tá começando o nosso Boliche da 89. Comigo, tu sabe, né? Se tu esperava outro em meu lugar, caiu do cavalo, tchê. Luiz Lodi, o mesmo de ontem, de hoje. O mesmo de ontem, de hoje, ele é sempre ao teu lado. Calmo, tranquilo e sereno, feito baile de moreno. Pra desespero de uns, por aí afora, alegria de outros, porta dentro. Estamos chegando, já chegamos com o nosso O de Casa, com o pobre João do Teixeirinha. E as coisas que eu vi com Os Monarcas, música dos Carrancho, abrindo o nosso domingo especial, domingo flor de especial, no teu Boliche 89. Tchau, chega, tchê!

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10: Novidades da música gauchesca tocam aqui, tchê, na hora do mate.

Já na segunda rodada, tu sabe que hoje é domingo, domingo é dia de mate, dia de família, dia de churrasco, dia de música boa. E aqui, aqui nós caprichamos na trilha sonora pra tua alma aquietar. Gaúcho Guapo com os Ribeiros, música do Gildo. Churrasco de campanha, hoje é dia, tia André Teixeira. Líderes do Velho Avô com o grupo

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Como disse o Gilney Bertucci, rádio que toca Bertucci, não sou eu que estou dizendo, é o Gilney Bertucci, assinatura. Rádio que toca Bertucci vale por duas. Sanfoneiro Pachola, Delar. Tchê, compadre, se tu tá na lida, tá descansando? Não, é o seguinte, ó. Segue com a gente, prepara teu mate, seja bem-vindo. Hoje o nosso bolicho é pouca prosa, muita música. Hoje é o nosso programa, mais um da série, mais um gravado. Temos por casa, temos sim, ó.

0: muita alegria que eu convido para cantar esta marca junto comigo, um dos maiores artistas do nosso Rio Grande. Vem pra cá, Chiru Missioneiro.
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0: muita honra. Fico agradecido de poder participar da nova proposta da música do Tom Bagaloso. Rodrigo Silva, canto contigo.
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Claro que no nosso domingo não rola, como diz a magriagem, só mate, né, tia? De vez em quando um trago. Dia de trago, mas aquele trago bem comportado, né? Um chimarrão velho com a vizinhança, uma pipoca de tarde e a música boa. Música boa é o melhor remédio para aquecer o nosso coração. E no bolicho tivemos Hoje a Saudade Venho Dar, Tô de Casa, Vanderlei Batista, Touro Preto, Ivan Vargas e Pátria Gaúcha com Nicole Carrion, encerrando a primeira hora musical do teu bolicho 89. Seja bem-vindo, abre a porta que estamos chegando, tchê. Já chegamos.

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1: 9 horas. 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
8: Conheci um touro salino que nunca pisou em Mangueira, nem pra laço se rendeu. No campo onde ele pastava, a pé nem o diabo cruzava. E a cavalo quase morreu. Anália, prenha de 6 meses, foi campeã uma negra parteira num fundão do Bororé. Do cerro alto do ventre, alçou um piazito de 2 dentes e com outro seguiu de a pé. Para encurtar o caminho, atalhou uma nesga de campo sem saber da maldição. Lá surgiu o salino ponteando, de venta aberta bufando, como se fosse um tufão. O piazito mais taludo, num instinto de defesa, trepou num pé de espinilho. E a mãe grávida, pesada, morreu gritando a coitada, chamando o nome dos filhos. Morreu. Morreu com o rosto pro céu, levando no olhar a imagem do sol sobre o Santa Fé. A voz do vento teatino e o bufo do touro salino nos campos do Bororé. O pobre guri lá de riba vê triunfante o Salino igual um raio que cai. Depois, com a alma sangrando, corre pro rancho chorando para avisar o seu pai. Seu pai, que andava tropeando, recém chegara no rancho e, ao saber da maldição, passou a mão num facão afiado, alçou a perna no gateado e foi lá falar com o patrão. Esbarrou na frente da estância onde o patrão tava sombreando

0: vai um gaúcho ao tranquito, com o couro do touro maldito, na garupa do gateado.
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Abrindo as portas agora sim da segunda hora do teu Bolicho 89, para quem já tá no meio do churrasco, no meio do furdúcio, no meio da tremedeira, no meio da polvadeira, ou preparando ainda a carne, tirando a mesa do café, vai mais uma marca com assinatura Bolicho 89. Tivemos nos causos e poesia Cristiano Bem. Agora vem os Cobras do Teclado. A saudade não me assusta. Bem na porteira com o Cristiano Quevedo, foi também a marca do Bolicho? Foi, meu compadre velho. Então, traca volume. A saudade não me assusta. Assim.

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Zé Bonito de ver o nosso bolicho, né, tchê? Domingão velho, lindo de viver. Hoje o nosso bolicho, muita prosa, pouca prosa, muita música. Olha o trava-línguas, tio Lodi. Pouca prosa, muita música. E bota música nisso, né, tchê? Te ajeita que o Vomir Martins trovou pela paz. Aí vem, claro, o clássico Querência Amada, Oswaldir e Carlos, Poncho Molhado, José Cláudio Machado. Te ajeita que depois, claro, que tem muito mais. Daquelas que não deixa o rádio cantar sozinho. Canta junto então, tchê.

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0: mais a recordação do meu velho passado. Vamos encerrar, gaiteiro.
1: Se é pra marcar o passado, o Rapa de Tacho dá o compasso. Figueira Amiga, Gildo de Freitas, Velho Casarão, Teixeirinha, Canto Alegretense e Os Fagundes. Se o pé já tá marcando o compasso, então segura essa sequência. Aqui é música gaúcha de verdade. Música gaúcha de verdade no começo.

0: O teu, o meu, o nosso Rio Grande passa por aqui.
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E pra ti que tá longe de casa, longe do Rio Grande, o Bolicho faz a ponte musical. Me comparando ao Rio Grande, tem o Mate de Esperança, tem Castelhana, mas eu quero te dizer assim, ó, o nosso Bolicho de hoje, meu compadre, o nosso Bolicho de hoje, minha comadre, ele é gravado. Pouca prosa, muita música, eu sei que tu também gosta. Então, ajustamos a hora e deixamos o vinil levar a saudade.

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1: 10 horas. 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

não tem Canta Rio Grande. Já teve Canta Rio Grande com o Fábio Duzac. Dante Ramon Ledesma, essa sim é clássico musical. Lembranças. Hoje, meu compadre, agora é hora de apertar o passo. Vem aí um fandango, vem aí a coisa bagual, pra você reviver o Rio Grande. Lembranças. Dante

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4: A história dos passarinhos.

Como eu falei antes, se tu gosta de música de verdade, tu tá na página certa. Tá na sintonia 89,3. Então fica por aqui, que o melhor da música gaúcha tem aqui. História dos Passarinhos, Os Bateadores, Gritos da Liberdade, com o grupo Rodeio, vai tocar agora, também depois o Fedorento do Tico Louco. Então, pouca prosa, muita música.

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No encerramento da terceira hora do nosso Boliche da 89, Nego Betão com Jorge Guedes. Também vamos ter Trote do Alazão com Chiquito e Bordoneio. E novamente Mano Lima cantando agora a Cadela Baia. Tchê, segura que essa é uma daquelas que embalam qualquer rodeio, que dirá uma ventania no tempo feio. Hoje, compadre, hoje o nosso programa é gravado, hoje estamos de folga, estamos por casa, sequência musical é a melhor,

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1: 11 horas. 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

que ajeita, abre o reponte e não deixa passar barato. Nos Varzedos da Fronteira, a primeira versão com Walter e Newton Ferreira, os compositores da música, e depois o sucesso veio na voz dos Serranos, do Paulo Feijó, do Madruga, Nos Varzedos da Fronteira. Quarteto Fronteira, a cúmbia com vaneira, Paloma Branca, bota.

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No nosso boliche da 89, depois das 11h Chiquita prepara o mate, o nosso mate foi se ela cria. Brasil de Bombacha, daqui uns dias ao vivo aqui em Sorriso. E um bagual corcoveador João Luiz Correa. Te ajeita? Te ajeita na cadeira que o domingo tá passando e a gente segue firme. Firme contigo do começo até o fim. Se é bom pra você, é bom pra mim.

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0: bueno. Sempre America, orario do nono e dos nene e dos bambino também. Tudo é buona gente, ma pio.
1: Vamos parar por aqui para não ofender a sua família.
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Tchê, compadre velho, o Baitaca cantando do fundo da grota, meu compadre. Hoje o nosso programa, compadre velho. Hoje o Bagual Zap tá descansando, temo por casa, temo, como diz o próprio Baitaca, com as mãos brochadas de calo. Lobisomem do Arvoredo tem, Lodi. Castração, apialo tem, claro que tem, meu compadre velho. Então, bota volume, abaixa a agulha e atracamos assim, ó.

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O Rio Grande, traz a herança musical, claro que traz, Criolinho dos Pampas, Nego Bom Não Se Mistura, Tordilho Negro, Os Serranos, Meu Vale 4, César e Rogério. Dá tempo pra mais? Dá tempo pra mais música, então, pouca prosa, muita música e o bolicho sorto nas avenidas.

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1: Meio-dia. 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

mundo, a gaita corcoveia, eu, ela e o tostado tem também, claro que tem, meu compadre. Seja bem-vindo ao Bolicho, bem-vindo a Centro-América, nosso programa já entrou na finaleira, já entrou ali na reta final, como se fosse uma cancha reta, né, tchê? Então, bota a música, Lodi. Botamos música, meu compadre, é assim, ó.

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E aquele baile bagual segue solto por aqui, porque aqui, aqui ninguém fica parado. Grupo Barbicacho, tem Gil, não, música do Gildo na voz do Eco do Minuano e bonitinho, eu reconheço que sou grosso, e Tchê Garoto, ajoelha e chora, a sequência musical, se ajeita na cadeira, não, levanta da cadeira, que a sequência agora é daquelas para quem gosta de dançar.

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Timbre de Galo com o tronco missioneiro doutor Honoris Causa do Rio Grande, Pedro Taça. Perfil Gaúcho com Miro Saldanha, quase encerrando o nosso Boliche 89. Hoje o nosso programa foi gravado, programa especial, pouca prosa, muita música. E ainda tem no Fandango das Chilenas, João Luiz Correia. Tchê, guri parado não vende picolé, tchê.

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1: 12:43.
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E assim, com as graças do patrão maior, vamos fechando mais um bolicho, mais uma edição do nosso Pouca Prosa, Muita Música. Obrigado pela tua companhia, pelo carinho, pela audiência, que a tua semana venha leve e abençoada, trazendo somente coisas boas. Domingo que vem tem mais, amanhã já tem mais aqui no Bolicho 89, a partir das 18 horas. E aqui o nosso bolicho segue firme e forte, tipo arroto de bagual. Um baita abraço pra ti, meu compadre, um beijo, minha comadre. Deus, tu é tão bom pra mim, que quando eu penso que não, tu me fala que sim. Um abraço do Lodi.

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7: 13 horas e 2 minutos.
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0: 13:15.
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14: Treze horas e 26 minutos.
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0: 13:31.
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0: 13:38.
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0: 13:45.
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0: 13 horas e 50 minutos.
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1: 13:56.
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0: 14 horas e 2 minutos.
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0: 14:19.
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6: 14 horas e 27 minutos.
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4: 14 horas e 47 minutos.
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0: 14 horas e 55 minutos.
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1: 15 horas e 1 minuto.
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0: 15h08.
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0: 15:33.
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0: 15h40.
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0: 15 horas. 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

0: 16:20.
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7: 16:25.
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1: 16:39.
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12: 16:47.
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1: 16:52.
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1: Programa de conteúdo livre. 17 horas e 1 minuto.
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0: 17 horas e 44 minutos.

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5: 18 horas e 1 minuto.

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1: 18 horas e 23 minutos.

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0: 19:01.
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1: 19:29.
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0: 19h36.
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1: 19 horas e 43 minutos.

0: 19:50.
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